0: No se nos ocurre mejor manera, de verdad, de arrancar programa en este tramo hablándoles con esta alegría de Expo Florestal. ¡Qué bonito! Todavía se está a tiempo, si quieren ustedes, del 29 al 31 de mayo. Se está a tiempo de acudir. Es todo un mundo. Y además, si mayo es el mes de las flores, que vamos a contar de esta cita, bueno, mejor que yo, la va a contar Luis Sarabando. Luis, muy buenos días.
1: Muy buen día, Eva.
0: Buen día, hola.
1: Y gracias por la oportunidad.
0: Gracias a ustedes, que además es una cita, es una edición importante ya, ya pasaron unos años desde la primera, pero que tienen ustedes absolutamente de todo en Expo Florestal. Se lo puede pasar, ojo, muy bien además quien acuda porque vive del sector o porque quiere hacerse pues con algún elemento necesario, pero también los amantes de la naturaleza, ¿verdad?
1: Verdad. A floresta em Portugal, como julgo que muito próximo com Galiza, temos um grande desafio, que é mesclar tudo o que é silvicultura profissional com as exigências da sociedade atual, naquilo que somos, quase todas as pessoas hoje são pessoas urbanas e olham para a floresta como um bem coletivo, produtor de serviços ambientais, produtos de ambiente. E é um desafio muito grande para os silvicultores, claro, adaptarem-se a esta realidade de ter uma atividade privada que depende só do seu investimento, mas que responde também às exigências às necessidades da sociedade em geral em matéria de ambiente. É um desafio muito grande. Também relacionado com as pragas e as doenças, os incêndios, todos os desafios, é um setor muito desafiante de trabalho nos próximos anos.
0: Claro. Sí. Luis, hablaba usted de sostenibilidad, de cómo tenemos pues ese cambio climático y que nos lleva. La siguiente imagen es lo terrible, ¿no? Lo de los incendios forestales. Por sí. Eso ahí hay que mirar con calma pues todo lo que se expone y todo lo que nos pueden decir pues esos elementos necesarios para luchar contra pues esos enemigos del medio ambiente, ¿no? Le vamos a pedir, porque es ya la 14ª edición, 14 años la llevan ustedes haciendo. Le vamos a pedir, Luis, que sea nuestra guía. Nos metemos con usted en Expo Florestal, que además tiene muchos espacios al aire libre, y dar un paseo. ¿Qué le contamos a los oyentes para que encuentren ahí pues una disculpa, entre comillas, para acudir?
1: Sí, para acudir. Sí. Primero, una pequeña corrección. Son 14 ediciones, mas sí. 22 años.
0: Ah, caramba.
1: Porque no início começamos em 2002 e sim, começamos com edições a cada ano. Entretanto, assim que estava sólida a organização, passamos a Bienal, porque é muito trabalho, é muito investimento da parte de todos para montarmos uma exposição como esta. Bom, mas voltando ao tema principal, que é qual é a desculpa para todas as pessoas nos virem visitar. Sim. Na Expo Florestal conseguimos encontrar tudo aquilo que precisamos quando pensamos em termos de floresta. Se eu tiver uma floresta, consigo encontrar aqui tudo o que eu preciso de alguma forma. Consigo encontrar empresas de assessoria técnica, consigo encontrar todo o tipo de máquinas, desde o motosserra elétrico para cortar uma pequena árvore ou um pequeno ramo em casa, até o equipamento maior que conseguimos encontrar na floresta. E muito importante, não, para além de tudo o que são organismos de Estado e públicos, para além do que são empresas de serviços, associações, temos representados a maior parte das grandes empresas e entidades que estão no país a trabalhar no setor. Para além disso, muito importante, a Expo Florestal, em paralelo com a Expo Florestal, decorre um ciclo de pequenas sessões técnicas, coisas muito simples, de 30 minutos, que ao longo dos 3 dias, costumam ser só 2, mas este ano também temos algumas ao domingo, são pequenas sessões técnicas informativas e que e que nos contam muitos dos desafios e que nos permitem aprender, a qualquer pessoa, permitem aprender muito sobre a floresta e as formas de trabalhar a floresta. Esta Expo Florestal, nós atribuímos o tema da bioeconomia, da digitalização, e da transferência de tecnologia, de conhecimento, para colocarmos, fazermos a aplicação prática de tudo o que é tecnologia disponível. A floresta tem que ser um setor moderno onde nós consigamos também evoluir a este nível, obtendo aqui um conjunto de ajudas muito grandes para fazermos todo o tipo de trabalhos necessários a vários níveis. Por exemplo, em termos de prevenção de incêndios, hoje é possível utilizar tecnologias de última geração, como seja imagens satélite ou modelos informáticos que fazem predição de risco, para depois, em termos de território, conseguirmos fazer a gestão de risco nos locais mais indicados, mais apropriados. Uhum. Por exemplo, não sei se se passa o mesmo em Espanha, em Portugal estamos com um problema imenso de mão de obra.
0: Sim, hoje, é global. Global? Sim.
1: Hoje estamos com uma evolução ao nível da robotização dos equipamentos, das máquinas. Existem algumas máquinas hoje quase robotizadas, ou que atribuem a um operador um desafio diferente do que é estar dentro de uma máquina a correr riscos devido, às vezes, a trabalhar em montanhas, em encostas muito íngremes. Quando esta máquina é operada do lado de fora, reduz o risco do trabalhador, cria um desafio diferente. Bom, há um conjunto de novidades a este nível, também da robotização, e em resumo, o que nós queremos passar como mensagem global desta Expo Florestal é: a floresta é uma oportunidade para territórios como Portugal e Espanha. Temos que encontrar formas de a gerir melhor. Isso passa por, em Portugal temos a pequena propriedade, as pequenas fincas, que não nos permitem utilizar as melhores técnicas, as técnicas mais eficientes em termos de investimento também. Temos que fazer este trabalho de reestruturação da terra, mas depois temos também que utilizar as melhores técnicas, os melhores equipamentos, o melhor conhecimento, e a Expo Florestal tem presentes empresas que estão preparadas para dar resposta em toda esta linha, pelo que espero que as pessoas gostem desta visita.
0: Bueno, la verdad es que sí que efectivamente yo creo que hay problemas comunes, absolutamente todo lo que nos estaba contando yo creo que es muy significativo aquí, bueno, en Galicia y en España, pero cuéntenos, porque decía que la robótica también juega un papel fundamental y vamos a aprovechar porque va a haber muchas demostraciones, además de conferencias, ponencias, va a haber también demostraciones, sí. ¿Cómo van a ser? Porque están los bomberos, etcétera. ¿Cómo va, Luis, esa parte más visual, ¿cómo va a ser?
1: Essa parte das demonstrações vai acontecer no stand próprio de cada expositor, na parte traseira, criam uma zona de segurança e vão ter os seus equipamentos a demonstrar. Por exemplo, os trituradores de biomassa vão ter uma área específica para trabalhar com a biomassa. As preparações de terrenos, a destruição de... são termos técnicos, mas a destruição de cepos para voltar a plantar ou a preparação superficial de terrenos para plantação florestal vão também. Portanto, no espaço traseiro dos stands de cada expositor vão criar uma área específica para trabalho para que todos possamos ver as máquinas em funcionamento, porque é diferente estar estática ou estar a trabalhar. É muito, visualmente é muito interessante, sim.
0: Bueno, estamos con la web de Expo Forestal abierta, Luis. ¿Sí? Vemos bueno, muchísimo movimiento, una extensión enorme, cantidad de asociaciones y entidades que aprovechan pues para hablar un poquito de todo en Albergaría Bella, ¿no? Hay muchísima gente que está trabajando. Decíamos que participantes, pues muchos, porque también está la parte más turística, pero realmente es un tema que en Portugal se mueve mucho, ¿verdad?
1: Sí, verdad. Portugal, a floresta em Portugal é um tema muito relevante, porque eu sou suspeito porque trabalho no setor florestal, mas se nós retirarmos aqui a parte da economia, a floresta é muito importante porque representa 50% do território português. Tem que ser importante. Este território é o território onde temos que garantir segurança para as pessoas que vivem lá e para os visitantes num território que se tem transformado em turismo. Precisamos de garantir condições de segurança para que os portugueses e quem nos visita, os turistas, gostem, seja um território atrativo. E isto passa por gerir a floresta. E encontrarmos aqui, neste desafio, encontrarmos formas de fazer conviver a silvicultura, que quer produzir árvores, com o ambiente, que quer salvaguardar as árvores. E passa por uma outra coisa. Passa pela a chamada bioeconomia, que é a capacidade que nós possamos ter de aquele pequeno valor que é atribuído ao tronco da árvore apenas, que é a única coisa que valoriza a floresta hoje, é a venda da madeira. Esse pequeno valor nós temos que multiplicar por 3 ou por 4. E hoje, ao nível da bioeconomia, desenvolvem-se muitos novos mercados nesse sentido, que são, por exemplo, o jet fuel, combustível para avião, por exemplo, o têxtil, como vocês sabem bem, em Espanha, que é uma luta grande, não é?
0: Sim.
1: Isto é, temos a oportunidade, com fibras naturais, renováveis e recicláveis, produzidas a partir de florestas que são feitas dedicadas para produzir materiais vegetais, com boas práticas, com princípios de sustentabilidade, de substituir fóssil por fibra natural. Isto é uma oportunidade muito grande. Já não falo da farmacêutica, já não falo de embalagens, tudo em substituição do fóssil, com fibras naturais. Esta é uma reflexão que temos que ter e que pode acrescentar valor, muito valor aos mercados da floresta, com uma vantagem. Se o mercado, no final, cresce o valor 3 ou 4 vezes, temos esperança que esse valor seja distribuído na cadeia de valor das empresas e que também no proprietário. E desta forma consigamos motivar o proprietário a fazer mais investimentos e a estar mais feliz a gerir a sua floresta. Uhum. Isto é tudo uma cadeia muito difícil e muito morosa, muito longa no tempo.
0: Pues la verdad es que es atractivo, tenemos una temperatura, un tiempo buenísimo, sobre todo pues para participar y después dar un paseo por esta vila portuguesa, por esta villa portuguesa preciosa, con mucho que ver, muy cerquita de Galicia y muy cerquita de otros puntos, ¿verdad? Que es precioso, pertenece al distrito de Aveiro, ¿no? Que ya seguro que al decir Aveiro ya a todo el mundo le vienen los colores de Aveiro a la cabeza, ¿no?
1: Sí. En Aveiro, a Albergaria es una vila muy bonita, una pequeña ciudad muy bonita, pero estamos cerca de Aveiro, 10 minutos de carro de Aveiro. Também é um ponto turístico muito atrativo para vocês, irmãos espanhóis da Galiza.
0: Sim.
1: Todo fim de semana temos Aveiro invadida com vizinhos de Galiza e já conhecem bem, perfeitamente.
0: Sim.
1: Pelo que fica o convite para virem à Expo Florestal, perceber se tudo o que eu estou a dizer é verdade e poderem comprovar e visitar e obrigado pela oportunidade de falar convosco.
0: Pues ahí está, noten ustedes, ¿eh? Porque el tiempo pasa rápido y la tenemos ahí ya a la vuelta de la esquina para disfrutar y para, bueno, pues pasar unos días muy agradables. Muchísimas gracias por estar con nosotros en este lunes y, bueno, que salga todo muy bien por la siguiente edición ya prácticamente. Gracias y buenos días, Luis.
1: Gracias, Eva. Gracias.
0: Un abrazo muy fuerte para Luis Arabán. Aprovechen, disfruten y sin duda ninguna también esa parte gastronómica tan maravillosa se puede aprovechar en esos días de Expo Florestal. Luis, hasta pronto, un abrazo.
1: Un abrazo, obrigado.
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